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1: Vinte horas, 3 minutos.
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17: 20:18.
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9: 20 horas, 39 minutos.
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0: 20h45.
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5: 20:54.
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5: 21 horas, 2 minutos.
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16: 22:03.
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3: 22 horas, 30 minutos.

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2: 22 horas e 51 minutos.

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1: 23:25.
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0: 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As canções de amor estão de volta.
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0: 23 horas, 48 minutos.

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1: Meia-noite e 27 minutos.
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0: meia-noite e 39 minutos.
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0: uma hora.
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2: Não tem jeito, meu compadre. Vambora. Ela vacilou comigo, nós estamos aí, né? Tudo certo.

0: Natanzinho, bebê.
1: 1:26.
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0: chegar.
1: Esquece, bebê, da sua vida.
0: Clara Barreto.
1: Obrigado, Rafael.
2: 1:33.
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3: 2:21.

0: 2:37.
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0: 6:47.
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1: Quatro horas e um minuto. 4 horas e 1 minuto.
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0: 4:11.
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12: 4:19.
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4: 4:38.
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7: Pessoal, vamos embora. O Jaque vem vindo aí.
8: Nossa Senhora.
9: Nada disso. Ninguém vai sair daqui. Aquele que sair vai engolir chumbo. Garçom, traz cachaça pra todo mundo aí.
10: É pra já, é pra já.
9: Aí, é pra encher a cara, hein? Uai, moço, você não bebeu por quê?
11: Porque ninguém manda em mim.
9: Não bebeu, mas morreu.

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1: Porque ninguém manda em mim.
0: Não dançou, mas morreu.

0: Olá, Kid. Mandou me chamar, é?
1: Mandei sim, Jack. Eu quero acertar aquela continha velha hoje.
0: É pra já, Kid. Puxa o revólver.

0: 4:45.
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14: 4 horas e 55 minutos.
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2: Olha a hora, 5 em ponto. Bom dia.

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0: Macaco Velho, Cacique Pajé, 5:15 agora.
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0: Bom dia, 5:18.

0: 7:34.
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2: Pelo menos tente. Ponha de lado antigos conceitos, panaceias, rancores, preconceitos, recalques. E estabeleça novos e sólidos rumos para uma vida mais liberta e melhor, evitando o lugar comum. Pratique o encanto que existe no banal e nas coisas mais simples. Curta os sentimentos cotidianos que colorem sua vida. Laços familiares, amigos verdadeiros, livros, a natureza, as artes e a vibração cósmica do universo em constante erupção evolutiva. Um dos encantos mais simples que eu e meus amigos de viagem vivemos foi o de reencontro de uma boa amiga. Mesmo depois de um incidente com o carro que viajávamos, não desistimos desse reencontro. O abraço, o sorriso e a alegria desse encontro valeu muito mais a pena. O incidente deixou de ter tanta importância. A vida sempre nos dá a oportunidade de substituir o negativo por algo mais salutar. Aprenda a colher recompensa valiosa, aprofundando-se na necessidade muito íntima que as pessoas têm de serem ouvidas com paciência e respeito e de serem amadas com seriedade. Exprima afeto e admiração para com o próximo. Torne agradável sua companhia, assim como as flores deixam parte do seu perfume nas mãos de quem as oferecem. Seja útil a quantos o procuram nas necessidades. Se você tentar superar-se, acrescentará algo muito especial ao mundo e será recompensado por isto. Dentro de você existe um lugar secreto, onde reinam a paz e a tranquilidade, sem espaço para preocupações, temores, invejas ou desgostos. Recolha-se nele nas adversidades e comece a viver dias mais felizes, fazendo os outros felizes também. Nunca dê guarida à raiva, à ganância, sentimentos de vingança, hostilidade, medo, ansiedade ou insegurança. Todos são falsos aliados. Controle suas emoções e construa sua própria cortina protetora. Cultive a verdadeira coragem. Nenhum grande feito deste mundo se realizou sem ela. Persiga seu ideal para conseguir as boas coisas da vida. Esta pagará o preço estabelecido, mas cobrará caro exigindo que você seja o melhor do que quer que seja. Só se pode usar cada dia uma única vez. Portanto, metodize sua vida e desenvolva seu potencial criador, mostrando todo o ouro que há no seu coração, sem tentar ser algum sabe-tudo, nem com presunção de ser perfeito. Perfeito só o universo, só Deus. Nem todos podem ser comandantes. Temos que ser tripulação também. Mas seja o melhor que puder no desempenho de suas atividades e o mundo lhe abrirá as portas. Pense nisso, mas pense agora e tente. 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
14: Bom dia, 5:54.

0: curvado a Deus. 5:50.
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0: 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Agora são 5:58. Vem aí o horário político.
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5: Os preços dos animais de reposição estão em alta em Mato Grosso e as fêmeas são destaque. A novilha, por exemplo, subiu mais de 4% em agosto e chegou a R$11,71 por quilo.
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4: 6:25.

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0: Terça-feira, 8 de setembro. Ouça os destaques da edição de hoje. Cobrança de pedágio já está em vigor em novos trechos da BR-364 entre Alto Araguaia e Pedra Preta.
1: A tarifa para veículos de passeio pode chegar a R$18,80, segundo a concessionária.
0: Novos vídeos de câmera de segurança do caso do engenheiro agrônomo acusado de matar a esposa em Lucas do Rio Verde são divulgados pela acusação.
1: Gravações mostram a rotina da família e são usadas para contestar o laudo psiquiátrico de inimputabilidade do acusado.
0: Municípios de Mato Grosso vão receber reforço das Forças Federais de Segurança durante o primeiro turno das eleições.
1: Barra do Garças está entre as cidades confirmadas para receber o policiamento extra no dia 4 de outubro.
0: E ainda, a chuva dos últimos dias colaborou para reduzir a ocorrência de focos de calor em Mato Grosso.
1: Mesmo com a queda de 25%, o período proibitivo de queimadas continua em todo o estado.
0: O Primeira Página está só começando. Muito bom dia para você, ouvinte. O sol já brilha forte na capital do estado. 21 graus a temperatura, apesar do sol já ter aparecido com força lá fora, uma temperatura amena, gostosa, 21 graus, máxima que hoje pode chegar aos 34. Tem previsão de chuva. Vamos ver se vai se confirmar, se de fato essa previsão vai se confirmar de chuva na capital do estado. Mas por enquanto, o dia tá começando assim, ensolarado. Eu sou Cleto Kipper e ao meu lado Yasmin Oliveira, bom dia.
1: Bom dia, Cleto. Bom dia para você, ouvinte. Excelente manhã, boa terça-feira para você. Mais uma semana que se inicia, porque ontem, apesar de segunda, feriado. Então, para você, excelente início de semana, semana mais curta. Vamos juntos até às 8 horas da manhã.
0: Bom, 8 de setembro, celebra a arte da comunicação escrita, marca a fundação da universidade mais antiga dos Estados Unidos e homenageia profissionais da fisioterapia. Então, 8 de setembro marca a fundação da Universidade de Harvard, criada em 1636 em Massachusetts, tornando-se a instituição de ensino superior mais antiga dos Estados Unidos, um dos centros acadêmicos mais prestigiados e influentes do mundo inteiro.
1: Também celebramos hoje a data, o Dia Mundial da Fisioterapia. Uma homenagem merecida a todos aqueles profissionais que dedicam seu trabalho a restaurar o movimento, a qualidade de vida e reabilitação, também a reabilitação física de milhões de pessoas.
0: Hoje, Dia Mundial da Alfabetização, data estabelecida pela Unesco para destacar a importância da educação, do acesso à leitura como ferramenta fundamental para a cidadania. Fica a pergunta para você, nosso ouvinte. Qual foi o livro que mais marcou a sua vida, hein? Que essa terça, então, seja de muita inspiração, boas energias. Um ótimo dia para todos nós.
1: Vamos juntos então, Cleto, começar o nosso jornal, falar com a Stephanie Gomes, ela vai trazer informações pra gente agora de como que amanheceu o nosso dia aqui, a capital, né, a movimentação nas estradas e também aqui na área urbana. Bom dia, Stephanie, bem-vinda.
2: Bom dia, Yasmin, bom dia, Cleto, e a todos os nossos ouvintes. O cenário pela capital e Várzea Grande muda um pouco do que vimos ontem, tá? Já existem alguns pontos onde o motorista precisa um pouco mais de atenção. Por exemplo, na Avenida Fernando Corrêa, próximo ao supermercado Atacadista, chegando ali sobre a ponte do Rio Cochipó, a movimentação por ali já está bem intensa e por onde passei temos um grande fluxo de veículos por ali. E agora vamos falar de interdições, porque algumas obras para substituição da rede de abastecimento de água começaram na segunda-feira, dia 7 de setembro, e continuam até este sábado. Temos interdições na rua Rio Itiquira, na Taquari, Jurumirim, ali entre a rua Mutuca e Rio Aricá, e algumas outras próximas, todas no bairro Grande Terceiro, que também serão afetadas. Além dessas ruas, existem avenidas que podem ser interditadas para as obras da concessionária Águas Cuiabá, como a Rua da Paz, que ali entre a Avenida Arquimedes Pereira Lima e a Rua Mamoré, no bairro Pedregal. Lembrando que todas podem impactar o fluxo, por isso, atenção total ao passar por essas vias. Mas daqui a pouco eu trago mais detalhes do trânsito. Yasmin, Cleto.
0: Combinado, Stephanie. Obrigado por enquanto pelas informações. Da área urbana a gente vai para a rodovia, porque já está valendo a cobrança do pedágio.

0: tá bom, gente? Então já tem pedágio valendo, é aquele pedágio sem cancela, não tem ninguém atendendo, então você vai passar e depois a conta vai vir. Tem que pagar, tá? CNH do Brasil, aquele aplicativo do governo federal, já está embutido nele. Essa cobrança, ela já pode ser acessada através do CNH do Brasil. Se não pagar o pedágio, vai caracterizar a evasão de pedágio e a multa de quase R$200.
1: Vamos para Rondonópolis agora, porque a Polícia Rodoviária Federal já tem um balanço parcial da Operação Independência, que foi realizada nas rodovias neste fim de semana. Alex Bettinardi, bom dia.
2: Olá, bom dia Yasmin, bom dia Cleto. Pois é, os dados que nós recebemos da Polícia Rodoviária Federal são justamente das rodovias federais que cortam a nossa região, BRs 163, 364, nos trechos de Rondonópolis, Itiquira e Alto Garças. Durante a Operação Independência, foram registrados 9 acidentes, 8 pessoas ficaram feridas, todas com ferimentos leves, não houve ferimentos graves. A Polícia Rodoviária Federal também fiscalizou mais de 600 veículos, fez 383 testes de bafômetro e um número que chama a atenção, Yasmin, é o de infrações. Foram 357, entre elas 16 por ultrapassagem proibida. 18 ocorrências relacionadas ao uso do cinto de segurança, além de 2 recusas ao teste do bafômetro. A operação também teve 7 ocorrências criminais. Em uma delas, a PRF apreendeu 990 cigarros eletrônicos e 2 mandados de prisão foram cumpridos. Esses números ainda são parciais. O balanço completo da Operação Independência será divulgado pela PRF hoje às 10 da manhã. Volto com vocês no estúdio.
0: Obrigado, Alex, pelas informações. Ainda na rodovia, Serra de São Vicente, na 364, vai ter uma operação de pare-siga entre hoje e 11 de setembro. O trabalho vai ser feito em horário comercial, das 7h30 da manhã às 5 horas da tarde, para poda de árvores, retirada de vegetação às margens da rodovia. Às 7h30 a interdição e às 8h30 começa a alternância do tráfego. Nos dias 8 e 9, o serviço é realizado no sentido Rondonópolis-Cuiabá. Já nos dias 10 e 11, a atividade será no sentido contrário. Tá bom? O tráfego vai alternar a cada meia hora e pode haver filas. A orientação, então, é redobrar a atenção, respeitar a sinalização, você que vai passar pela Serra de São Vicente nos próximos dias.
1: No feriado de 7 de setembro, pelo menos 7 capitais brasileiras registraram manifestações organizadas por partidos e movimentos de direita contra o ministro Alexandre de Moraes no Supremo Tribunal Federal. Os atos ocorreram em Brasília, Belo Horizonte, Goiânia, Maceió, Porto Alegre, Recife e Salvador. Os manifestantes pediram o afastamento e impeachment de Moraes, além de criticarem o presidente do Senado, o Davi Alcolumbre, por não dar andamento aos pedidos de impeachment contra o ministro. O presidente Lula também foi alvo de protestos. Em São Paulo e no Rio de Janeiro, não houve manifestações específicas contra Moraes. Mesmo assim, candidatos à presidência aproveitaram atos de campanha para fazer críticas ao ministro e também ao STF.
0: Outro movimento que também chamou atenção no feriado foi a 32ª edição do Grito dos Excluídos. Manifestações em mais de 50 cidades no país. Atos defenderam moradia digna, reforma agrária, educação e saúde públicas. Além do combate à violência contra as mulheres, ao racismo, à LGBTfobia e o fim da escala de trabalho 6x1. Em Cuiabá, o ato foi na Praça Ipiranga, região central. Sindicato dos Trabalhadores do Ensino Público de Mato Grosso participou da manifestação. Neste ano, o lema escolhido foi: na defesa da terra, da paz, da moradia, erguemos a voz, mulheres vivas e soberania. Segundo os organizadores, o movimento busca dar voz aos grupos considerados excluídos e pressionar o poder público por mudanças sociais.
1: Agora, falando ainda sobre Brasília, o ministro Edson Fachin, presidente do Supremo Tribunal Federal, aguarda as explicações dos dois ministros, né, o André Mendonça e o Alexandre de Moraes, também do Supremo, para decidir se leva a crise dos dois para julgamento no plenário em sessão aberta ou fechada.
0: A crise ganhou na última semana gravidade sem precedentes na história recente do STF, com a divulgação recíproca de relatórios comprometedores, pedidos de investigações. No desdobramento mais recente, o André Mendonça liberou para julgamento em plenário o relatório da PF, que indica a relação de proximidade entre Moraes e Daniel Vorcário, antigo dono do Banco Master e suspeito de praticar fraudes financeiras bilionárias e também de corromper autoridades públicas.

0: antes de decidir, porém o Fachin ele deve aguardar até a próxima sexta desta semana, quando vence o prazo de 5 dias que deu para que Moraes e Mendonça se manifestem. Como alternativa, é possível que o presidente do Supremo convoque uma reunião reservada em seu gabinete para que todos os ministros decidam como conduzir a crise interna.
1: Fala da pesquisa Quest, divulgada ontem, Yasmin. Mostra 5 simulações de segundo turno para a eleição presidencial. O levantamento coloca o presidente Lula do PT à frente dos adversários em todos os cenários, mas com vantagem apertada em uma das disputas. Contra Flávio Bolsonaro do PL, Lula aparece com 42% das intenções de voto contra 41% do adversário. No cenário com Ronaldo Caiado do PSD, Lula tem 41%, Caiado tem 38%. Já contra Augusto Cury do Avante, Lula tem 39% e Cury aparece com 35%. Na disputa com Renan Santos, do Missão, o placar é de 42 a 37 para Lula. E contra Romeu Zema, do Novo, o presidente tem 44% contra 33% do adversário. A margem de erro é de 2 pontos percentuais para mais ou para menos e o nível de confiança é de 95%. O levantamento está registrado no Tribunal Superior Eleitoral.
0: Ainda falando sobre eleições, candidatos e candidatas que vão disputar as eleições deste ano têm até quinta-feira, dia 10, para conferir e validar os dados que serão exibidos na urna eletrônica. É preciso verificar informações como nome de urna, nome fonético, fotografia, número, partido, além de gênero e data de nascimento.
1: A conferência deve ser feita pelo próprio candidato, pelo partido ou pela federação através do sistema Bem na Foto. Para acessar a plataforma é necessário autenticar pelo e-título ou pelo GovBR com autenticação em 2 fatores. Se houver algum erro, o candidato deve informar o problema no sistema para que os dados sejam corrigidos. A Justiça Eleitoral alerta que a validação feita pelo próprio candidato tem prioridade sobre a realizada pelo partido ou pela federação. Quem não fizer a conferência dentro do prazo vai ter os dados validados pela Justiça Eleitoral com base nas informações disponíveis. Ainda hoje, a gente fala um pouco mais sobre eleições aqui na primeira página também.
0: Isso mesmo, Cleto, mas antes de ir para o intervalo, vou aproveitar aqui que nós estamos falando do dia 10 e de eleições, lembrar o nosso ouvinte que dia 10, agora quinta-feira, nós teremos o nosso debate aqui da Rádio Centro América em rede, com todas as nossas emissoras novamente unidas, para levar o debate com os candidatos ao Senado por Mato Grosso. Então, você ouvinte está convidado 7:30 da manhã aqui na programação da Centro América, em todas as nossas emissoras, o debate com os candidatos a Senado aqui por Mato Grosso. Eles estarão aqui na sede da emissora em Cuiabá, participando das 7:30 da manhã até as 9.
1: Intervalo e na volta a gente fala sobre novos vídeos de câmeras de segurança que foram divulgados daquele caso do engenheiro agrônomo que matou a esposa em Lucas do Rio Verde. As gravações mostram a rotina da família e estão sendo usadas para contestar um laudo psiquiátrico. Nós já voltamos. 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

0: 6h50, de volta com Primeira Página, excelente dia para você, muita gente retornando ao trabalho hoje, já levando o filho para a escola, obrigado por acreditar e confiar no nosso trabalho, no nosso jornalismo. A gente está de volta para falar sobre um caso investigado em Lucas do Rio Verde, é uma nova etapa do caso do engenheiro agrônomo acusado de matar a esposa. A acusação divulgou imagens e alega que Daniel Frasson tinha plena consciência aí do que estava fazendo. Diz também que as imagens contestam o laudo psiquiátrico que apontou a inimputabilidade. A Beatriz Schaeffer chega ao vivo e explica pra gente essa tentativa da acusação e o que diz também a defesa. Beatriz, bom dia para você.
1: Olá, Cleto, bom dia Yasmin, a todos os ouvintes. Isso mesmo, Daniel Frasson é acusado de matar a esposa, Gleice Kelly Geraldo, e ferir a própria filha de 7 anos em junho do ano passado em Lucas do Rio Verde. Gleice foi morta enquanto dormia e morreu com 21 golpes de faca. A filha do casal também foi atingida e ficou gravemente ferida. Desde então, o caso passou por diferentes fases. Daniel foi preso preventivamente e hoje a discussão central envolve a capacidade dele responder pelo crime. 2 laudos da Politec apresentaram que o engenheiro tem esquizofrenia e também transtorno bipolar. Na prática, a perícia concluiu que no momento do crime, Daniel não teria capacidade de compreender que o que fazia era ilícito ou de se controlar de acordo com esse entendimento. É nesse ponto que entram as novas imagens. O advogado assistente de acusação divulgou vídeos das câmeras de segurança da residência. As gravações mostram a rotina da família nos dias anteriores e também a sequência do crime. Em alguns trechos, aparecem discussões relacionadas a dinheiro e a objetos da residência. Em outros, Daniel aparece pegando uma faca na cozinha e indo em direção ao quarto. Depois ele volta para a sala coberto de sangue. Familiares chegam ao local e tentam socorrer a menina, que estava desacordada. As câmeras também mostram Daniel andando pela casa e tentando limpar o sangue no chão. O advogado de acusação falou sobre o vídeo. Vamos ouvi-lo.
2: Diante da tentativa da defesa do acusado, eles estão dizendo que ele seria inimputável, que ele não teria capacidade de entendimento naquele momento. Então, eles estão tratando ele como louco de todo gênero. Estão dizendo que ele não é para ir para júri. É um caso do qual ele é imputável e ele precisa ir a júri popular. São vídeos que é de propriedade da filha mais velha. Está aí a realidade fática, que mostra, não tem nada ali que consiga demonstrar que ele seja uma pessoa inimputável. Muito pelo contrário, mostrou que ele é uma pessoa muito atenta a valores, a finança.
1: A divulgação dos vídeos é uma estratégia da acusação para contestar a conclusão dos laudos psiquiátricos. A tese é de que a sequência registrada pelas câmeras mostraria que Daniel tinha consciência dos atos que praticava. Nossa equipe entrou em contato com a defesa de Daniel depois da repercussão dos vídeos e não obtivemos retorno até o momento. Com essas informações me despeço e volto ao Estúdio Glass com vocês.
3: Obrigada, Beatriz, pelas informações. Infelizmente, mais um caso, Cleto. E aí a gente vê essas imagens de câmeras de segurança e causa ainda mais revolta, porque o que chama muita atenção, claro que o crime é, né, terrível e envolve mãe, filha, mas ele tenta mexer na câmera e aí que a acusação contesta, né? Como que alguém que não tinha conhecimento do que estaria fazendo tenta mexer na câmera antes de praticar o crime, talvez na tentativa de não gravá-lo fazendo todas as cenas que ocorreram ali dentro da residência. E agora cabe à justiça e ao júri analisar, porque quando a gente olha as imagens, vê as imagens, né, tem que ter assim, você falou que não conseguiu ver.
0: Eu não consegui assistir, não quis assistir. Agora, o que me chama a atenção é o seguinte, Yasmin, de um tempo pra cá, o que tem de feminicida querendo alegar transtorno psiquiátrico tá sendo uma brecha da defesa. A defesa tá usando essa brecha para tentar tirar esse cara do júri, para tentar que esse cara não seja punido dentro da lei. Então é absurdo o que tá acontecendo e claro que os juristas, os juízes, né, a área jurídica precisa prestar bem atenção nisso, porque é uma artimanha. É uma brecha que estão usando para dizer que o cara, entre aspas, é louco.
3: A defesa, inclusive, fala isso no vídeo também, que depois de tudo isso, com esse laudo, ele está em um local psiquiátrico, né? E já para os cofres públicos, a despesa já foi de R$200 mil, segundo a acusação. Então, além de colocar o vídeo, ele ainda traz essa informação sobre o quanto estaria custando enquanto está nesse processo a internação desta pessoa, né? Então, a gente vai continuar acompanhando e conforme esse caso tiver novos desdobramentos, a gente traz aqui para o nosso ouvinte.
0: 6h55, a gente volta a falar sobre eleições, porque Barra do Garças está entre os municípios de Mato Grosso que vão receber reforço das Forças Federais de Segurança durante o primeiro turno das eleições. Vamos saber os detalhes, então, com o Lucas Iglesias, direto da Centro América FM, Araguaia.
4: Olá, bom dia a todos. A medida foi autorizada pelo Tribunal Superior Eleitoral após solicitação do Tribunal Regional Eleitoral de Mato Grosso. Ao todo, o Exército e a Marinha atuarão em 50 locais de votação distribuídos por 30 municípios do estado. Além de Barra do Garças, o reforço também chegará a outras cidades do Vale do Araguaia, como Campinápolis, Confresa, General Carneiro, Nova Nazaré, Querência, São Félix do Araguaia e Santa Terezinha. Segundo o TRE de Mato Grosso, o objetivo é garantir mais segurança aos eleitores, mesários e profissionais envolvidos no processo eleitoral, especialmente em locais que necessitam de apoio especial. A Polícia Federal também participará do esquema de segurança em diversas regiões do estado, incluindo municípios do Araguaia. A presença das Forças Federais está prevista no Código Eleitoral e tem como finalidade assegurar a liberdade do voto, o cumprimento das decisões da Justiça Eleitoral e a normalidade da votação e da apuração dos resultados. Eu volto com vocês no estúdio aí em Cuiabá.
0: Obrigado, Lucas. E finalizando esse nosso giro pelo estado de Mato Grosso, vamos até a fronteira do Brasil com a Bolívia, em Cáceres, porque quem está em busca de uma oportunidade de trabalho tem uma ação especial. Não é hoje não, tá? É na quinta-feira, uma mobilização que aproxima profissionais, empresas e vagas de emprego. Jaconias Neto, bom dia e bem-vindo.
5: Olá, Cleto, bom dia, muito obrigado, bom dia, Yasmin, caro ouvinte. É isso, é o dia do IEL Mato Grosso, que será realizado nesta quinta-feira, dia 10 de setembro, das 8 às 11 da manhã. A mobilização acontece simultaneamente em Cuiabá, Várzea Grande, Rondonópolis, aqui em Cáceres, Tangará da Serra, Sorriso, Sinop, além de outra unidade aí na capital, viu? A programação é voltada para quem busca emprego e também para empresas que procuram profissionais. As vagas contemplam diferentes perfis de áreas, viu? Como logística, alimentação, construção, infraestrutura, comércio e serviços ligados a indústrias. Quem não puder participar presencialmente também pode consultar as consultas pela internet através da plataforma Emprega Indy do IEL Mato Grosso. Um momento muito importante, um passo aí para o emprego e renda da nossa região e também aí em Cuiabá. Cleto e Yasmin, eu volto com vocês e tenha a todos uma ótima terça-feira.
0: Obrigado, Jaconias. Intervalo, você de Cáceres então, de Rondonópolis, de Sorriso, após os comerciais, tem notícias da sua região. E por aqui a gente vai falar do golpe do sósia. Você já ouviu falar do golpe do sósia? Pois é, é um golpe que está sendo aplicado na praça, uma estratégia usada por criminosos para tentar se passar aí por outra pessoa. Daqui a pouco a gente traz mais detalhes para você.

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2: 6:59.
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4: São 7:02, uma excelente manhã para você, ouvinte. Hoje, terça-feira, dia 8 de setembro de 2026. Eu sou Fernanda Piva e vamos juntos a partir de agora com informações de Cáceres e, é claro, de toda a nossa região até às 8 horas da manhã. E hoje, junto comigo aqui no estúdio, Jaconias Neto. Bom dia, Jaconias.
5: Olá, Fernanda Piva. Bom dia, caro ouvinte. Obrigado pelo carinho da sua companhia, ligado aqui na 103. E atenção, viu? Já aproveito para você participar conosco. Mande seu comentário, sugestões de reportagem pelo número 99803-5504.
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4: Mapa Nacional dos Conselhos Tutelares orienta como denunciar casos ou suspeitas de violência sexual contra crianças e adolescentes.
5: O consumo de energia em Mato Grosso aumentou 18% na primeira quinzena de agosto, na comparação com o mesmo período do ano passado.
4: E a distribuição do fundo eleitoral já mostra uma disputa desigual por recursos entre candidatos de Mato Grosso.
5: Hoje, Graziele Pisato vai falar sobre independência, também é maturidade. Escolha suas responsabilidades.
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4: Nós vamos começar falando de segurança pública e é claro, claro que a gente não poderia deixar de atualizar aqui os focos de incêndio, porque o Corpo de Bombeiro Militar de Mato Grosso combate nesta segunda-feira 3 incêndios florestais no estado.
5: Os militares atuam para conter o avanço das chamas, extinguir os focos e proteger vidas, propriedades rurais e o meio ambiente. As orientações podem contar com apoio da aviação, dos bombeiros, da Defesa Civil, do CIOPAER e da Polícia Militar.
4: O Corpo de Bombeiro também realiza o monitoramento das áreas com uso irregular do fogo, por meio da Operação Infravermelho.
5: E o alerta é para toda a população. O uso do fogo para limpeza e manejo de áreas rurais está proibido nos biomas da Amazônia, Cerrado e Pantanal, de 1º de julho a 30 de novembro.
4: E lembrando que nas áreas urbanas, a proibição vale durante todo o ano. Se você ver, presenciar alguém iniciando umas queimadas ou se já estiver instalada a queimada, você pode fazer a denúncia. O telefone é 193 do Corpo de Bombeiros ou 190 da Polícia Militar.
5: São 7:05. Vamos mudar de assunto. Os acidentes envolvendo motocicletas sempre foram um dos principais desafios de trânsito em Cáceres. Nos últimos meses, porém, outro tipo de veículo tem chamado a atenção das autoridades. As motos de baixa cilindradas, popularmente conhecidas como cinquentinhas, e entre outros veículos, autopropelidos.
4: Em muitos casos, é possível encontrar condutores circulando sem capacete, sem habilitação e até mesmo menores de idade pilotando esses veículos pelas ruas da cidade.
5: A situação levanta dúvidas entre a população sobre quais veículos exigem o uso de equipamentos de segurança e quais regras devem ser seguidas para circular de forma legal e segura.
4: E para esclarecer esse assunto, a nossa reportagem conversou com a diretora de Educação e Fiscalização de Trânsito do Detran de Mato Grosso, Adriana Carnevale. Explica em quais situações o uso de capacete é obrigatório.
7: Atualmente, a resolução do CONTRAN, número 996 de 2023, não exige o uso obrigatório de capacete para bicicletas elétricas que se enquadram na definição legal desse veículo. Entretanto, do ponto de vista de segurança viária, o capacete é um equipamento de proteção que reduz significativamente o risco de lesões graves na cabeça, em caso de queda ou colisão. Apesar disso, o Detran, então, recomenda fortemente sua utilização. As bicicletas elétricas permitem deslocamentos em velocidades superiores às bicicletas convencionais e muitas vezes compartilham também espaço com veículos automotores. Esse cenário aumenta a exposição do condutor a riscos, tornando recomendável a utilização do capacete.
5: Já no caso de ciclomotores, motonetas e motocicletas, a legislação é clara. Além do uso obrigatório do capacete, o condutor deve possuir a Carteira Nacional de Habilitação ou a autorização específica prevista para esses veículos. Adriana detalha as exigências para esses casos.
7: Já os ciclomotores, motonetas e motocicletas, eles exigem a CNH categoria A, o condutor, logicamente, então, deve ter 18 anos ou mais, o veículo precisa estar regularmente registrado, deve portar também placa e deve atender todos os equipamentos obrigatórios, tais como capacete e demais regras também do CTB e do CONTRAN. Agora, quais são as diferenças entre ciclomotores, motonetas e motocicletas? Os ciclomotores são as chamadas popularmente cinquentinhas ou os scooters elétricos. Possuem uma velocidade máxima de fabricação de até 50 km por hora e devem possuir, o condutor deve possuir uma CNH categoria A ou uma autorização para conduzir ciclomotor. Por outro lado, motonetas e motocicletas têm uma velocidade de fabricação superior a 50 km por hora. Aí ele já deixa de ser um ciclomotor.
4: A diretora do Detran alerta que muitas vezes a aparência do veículo pode levar à interpretação equivocada. Por isso, é fundamental conhecer as especificações técnicas de cada modelo para saber quais regras de trânsito devem ser seguidas. A Adriana reforça essa orientação.
7: Importante destacar que não se deve simplesmente classificar um veículo como patinete ou bicicleta apenas pela sua aparência. É necessário verificar as características técnicas do equipamento, tais como potência, velocidade máxima de fabricação e a forma de aceleração. De acordo com a resolução do CONTRAN, número 996 de 2023 e também a de número 1020 de 2025, quais são os equipamentos que não exigem a habilitação, o registro, o licenciamento e o emplacamento? São as bicicletas elétricas e os equipamentos de mobilidade individuais, os autopropelidos, os tais patinetes. Eles não exigem habilitação, nem registro, nem licenciamento e nem emplacamento. Velocidade máxima de fabricação não superior a 32 km por hora e uma largura não superior a 70 centímetros.
5: As autoridades de trânsito destacam que o respeito à legislação e o uso dos equipamentos de segurança são fundamentais para reduzir o número de acidentes e preservar vidas nas ruas e avenidas de Cáceres.
4: E agora, para encerrar o tema de segurança pública, agosto terminou, mas nós temos aqui um mapa da violência. E uma plataforma gratuita passou a reunir os contatos de mais de 3.500 conselhos tutelares de todo o Brasil. O Mapa Nacional dos Conselhos Tutelares também orienta como é que você pode fazer denúncia em casos ou suspeitas de violência sexual contra crianças e adolescentes.
5: A ferramenta foi lançada pelo movimento Violência Sexual Zero, que permite localizar o conselho tutelar mais próximo e consultar os telefones e outros contatos disponíveis.
4: Além dos conselhos tutelares, o mapa reúne orientações sobre outros canais de denúncia. O Disque 100 recebe, de graça e de forma anônima, denúncia de violações de direitos humanos. Em caso de violência que estejam acontecendo ou tenham sido presenciadas, a orientação, então, é acionar 190, a Polícia Militar.
5: O lançamento ocorre em meio ao aumento das denúncias de abuso sexual infantil na internet. Segundo o levantamento da rede internacional UNOP, o Brasil passou da 27ª posição em 2022 para a 5ª em 2024, entre os países com maior número de denúncias de páginas que distribuem conteúdos de abuso sexual infantil.
4: Segundo os dados apresentados pelo movimento, apenas 8,5% dos casos de violência sexual contra crianças e adolescentes chegam a ser denunciados no país. A plataforma também disponibiliza materiais de orientação para você que ou é professor, ou família, ou empresas, falarem um pouco sobre a prevenção da violência sexual.
5: Atenção para esse próximo assunto. Mato Grosso está entre os 3 estados brasileiros com sinal de crescimento nos casos de síndrome respiratória aguda grave, o SIRAG. O alerta é do boletim da Infogripe, da Fundação Oswaldo Cruz, que analisou as semanas recentes, incluindo o período de 16 a 22 de agosto.
4: No estado, o aumento está concentrado principalmente entre crianças de 2 a 4 anos. Por enquanto, os dados laboratoriais ainda não são suficientes para identificar qual vírus respiratório está provocando esse crescimento.
5: No cenário nacional, o rinovírus é apontado como o principal responsável pelo aumento das hospitalizações por SIRAG entre crianças e adolescentes. Em Mato Grosso, também há leve crescimento nos casos graves associados à influência B.
4: A vacinação contra a gripe já soma mais de 750 mil doses aplicadas em Mato Grosso. A vacina continua disponível nos postos de saúde.
5: E olha só, falando dessa questão também sobre o tempo seco, apesar que choveu aqui na nossa região, atenção à população, viu? Com esse período de seca, é preciso redobrar os cuidados com a saúde e também com o meio ambiente. A baixa umidade do ar e a poeira e a fumaça pode aumentar os problemas respiratórios, principalmente entre crianças, idosos e pessoas que já possuem algum problema respiratório.
4: A orientação do médico João Luiz Vieira é beber bastante água, evitar atividades físicas nos horários mais quentes e, sempre que possível, manter os ambientes arejados.
8: A gente tem sempre que preocupar com a umidade. Se ela está baixa, então a gente tem que aumentar. Primeira coisa, beber bastante líquido, tá? Tem que estar bebendo água constante. E segundo, a gente evitar ficar exposto, principalmente à tarde, ao sol, porque você vai ter uma diminuição também da sua própria umidade. Isso são duas situações básicas. Para aquelas pessoas que já têm algum problema de saúde, principalmente a saúde respiratória, essas devem ter um cuidado a mais, principalmente porque se você tiver uma diminuição da umidade na área do ar que você respira, vai fazer uma irritação das mucosas, dos canais, brônquios, e então você pedir para que também tenha um pouco de nebulizações ou inalações ou umidificadores dentro desses espaços. Isso já é um princípio que a gente tem que lembrar todos os anos nessa época. Para nós, isso é bem importante.
4: E um alerta importante: não faça queimadas, não jogue cigarros ou outros materiais inflamáveis às margens da estrada. Durante o período de estiagem, todo cuidado é importante para evitar incêndios e proteger a saúde da população. O uso de umidificador é importante para as pessoas que não têm o aparelho. Existem técnicas que podem substituir.
8: Temos pequenas técnicas. Você pode pegar uma toalha de banho, né, e deixar ela umedecida e colocá-la exposta perto de vocês, principalmente no lugar de dormir, porque quando a gente está dormindo, a gente diminui também as nossas proteções. Isso também ajuda, né? Mas lembrar sempre, se a gente puder se hidratando frequentemente, isso é muito importante. Geralmente aqui no período da tarde, a umidade vai cair mais, e principalmente nesses próximos 3 meses que vão vir, que é o nosso BR-PRO. A gente começa a sentir o nariz fica ressecado, você começa a sentir irritação, a garganta fica seca, a boca da gente fica quase que sem grudar mais, porque está bem ressecada nesse sentido. Até a pele, a gente pode sentir um pouco de prurido, coceira na pele, nos olhos, mostrando que a gente está com baixa umidade, a gente também. Então, isso são indicadores de que nós estamos necessitando de sermos hidratados.
5: Obrigado, doutor João Luiz Vieira, pela sua participação. Amanhã ele está de volta trazendo mais orientações para, claro, você ouvinte se cuidar e também ter um autocuidado com a sua família. Rápida pausa, daqui a pouco voltamos com mais informações.
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2: Nós estamos de volta e esse bloco nós vamos falar um pouco sobre economia e trazendo uma boa notícia para você que é morador aqui de Cáceres, porque segue aberta até o dia 18 de setembro a seleção das empresas que vão dar continuidade ao projeto residencial Pantanal aqui em Cáceres. A proposta, ela prevê cerca de 76 unidades habitacionais pelo programa Minha Casa Minha Vida.
3: O chamamento é para empresas na construção civil que possa desenvolver, complementar e adequar os projetos necessários para a aprovação do empreendimento. Se a proposta for aprovada e contratada pelo programa, a empresa selecionada também poderá executar as obras.
2: Então, para você que é empresa, você pode colocar o seu nome lá, participar desse edital para construir essas casas. E para você que é população, a medida representa o avanço de uma proposta que pode ampliar a oferta de moradias no município. A configuração final do residencial ainda depende das análises e da aprovação do programa.
3: O prazo para as empresas enviarem a documentação termina em 18 de setembro, às 23h59, e o envio é feito exclusivamente pela internet.
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2: E no mercado financeiro, como a Bolsa de Valores não funcionou ontem por causa do feriado de 7 de setembro, os últimos números disponíveis são do fechamento de sexta-feira.
3: O dólar comercial fechou a R$5,13, com alta de 0,50%. E o euro comercial terminou o pregão cotado a R$5,95, com alta de 0,37%.
2: Já o Ibovespa, principal índice da Bolsa Brasileira, fechou em uma leve queda de 0,02%, aos 185.147 pontos. O mercado retoma as negociações nesta terça-feira.
3: Olha só, o consumo de energia elétrica em Mato Grosso aumentou 18% na primeira quinzena de agosto, na comparação com o mesmo período do ano passado. O dado é da Câmara de Comercialização de Energia Elétrica, a CCE.
2: O crescimento registrado no estado foi o segundo maior do país no período, atrás apenas de Mato Grosso do Sul, que teve uma alta de 22,5%. No Brasil, o consumo de energia cresceu 7% na primeira quinzena de agosto.
3: A CCE aponta ainda que, nacionalmente, serviços, comércios e transportes estiveram entre os segmentos que mais aumentaram o consumo. No caso de Mato Grosso, ainda é preciso identificar quais setores e regiões do estado mais contribuíram para esta alta.
2: E é claro que falar um pouco do setembro amarelo é também falar com as empresas. E quem vai fazer isso agora é a Graciele Pisato, que vai falar sobre independência, também é maturidade, escolhas e responsabilidades.
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4: Olá, como é que o dia começou aí para você? Espero que muito bem. Nesta semana em que celebramos a independência do Brasil, quero convidar você a olhar para essa palavra para além da história. Afinal, o que significa ser verdadeiramente independente? Independência não é fazer tudo sozinho, rejeitar ajuda ou não precisar de ninguém. Independência madura é ter liberdade para fazer escolhas e responsabilidade para assumir suas consequências. É pensar por si, mas não deixar de escutar o outro. É ter autonomia, mas também consciência de que as nossas decisões e ações afetam as pessoas ao nosso redor. Nas organizações, falamos muito em protagonismo, mas será que as lideranças realmente oferecem espaço para que as pessoas decidam? Ou pedem autonomia, mas continuam centralizando decisões e respostas? Equipes não se tornam independentes apenas porque ouviram: ah, você precisa ter mais iniciativa, ser mais protagonista. Enfim, elas desenvolvem autonomia quando encontram clareza sobre o que se espera, confiança para agir e abertura para aprender com os próprios erros. A independência começa dentro de nós quando paramos de entregar aos outros a responsabilidade pelas decisões que nos pertencem. Já pensou sobre isso? Nessa semana, eu quero trazer aqui algumas reflexões para você que está me ouvindo. Onde você ainda espera por permissão? Que decisões você vem adiando? E qual responsabilidade você precisa assumir um pouco mais? Porque ser independente não é não precisar de ninguém. É poder caminhar com os outros, sem deixar de conduzir a sua própria vida. Um ótimo dia aí para você.
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3: Agradecemos a Graciele Pisato pela sua participação. Olha só, uma boa notícia, principalmente para o Mato Grosso. O Brasil vai aumentar a participação de fertilizantes produzidos no próprio país. O presidente da República sancionou na última quinta-feira, dia 3, a lei que cria o Programa de Desenvolvimento da Indústria de Fertilizante, o Profert.
6: A nova regra busca reduzir dependência do mercado externo e dar mais segurança ao agronegócio. A expectativa é também diminuir custos para os produtores e garantir o abastecimento em insumos.
3: A partir do dia 1º de julho de 2027, pelo menos 2% dos fertilizantes sintéticos e minerais comercializados no país deverão ser produzidos nacionalmente. Esse percentual vai subir gradualmente e deve chegar a 10% em 2037.
6: A lei também prevê linhas de financiamento pelo BNDES para modernização de fábricas, pesquisas, inovação e infraestrutura. Os resultados do programa serão acompanhados pelo Confert, que deverá divulgar relatórios anuais.
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3: O arroba do boi gordo é vendida hoje a R$325,01. Já a arroba da vaca gorda está cotada a R$304,50.
6: A saca da soja abriu o dia sendo vendida a R$134,38. O milho está sendo vendido nesta terça-feira a R$48,01. E a pluma do algodão é comercializada a R$137,30. Os dados são do IMEA, Instituto Mato Grossense de Economia Agropecuária.
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3: Ainda com essa atenção especial no agro aqui do Mato Grosso, olha só, o gergelim está ganhando cada vez mais espaço nas lavouras de Mato Grosso. E o motivo é simples: para muitos produtores, ele pode ser uma boa alternativa para diversificar a produção.
6: Na safra 2024-25, o estado produziu cerca de 288,9 mil toneladas. Isso representa um crescimento de 17,3% em relação à safra anterior. E tem mais: nos últimos 5 anos, a área plantada com gergelim cresceu cerca de 250%.
3: A produtividade também subiu, passou de cerca de 579 quilos por hectare para 720 quilos, um aumento de quase 24%. Canarana, uma cidade muito bacana, é um dos destaques. O município concentra cerca de 18% da área de gergelim cultivada em Mato Grosso e boa parte dessa produção vai para o mercado externo.
6: O gergelim também vem sendo usado como opção para a segunda safra, principalmente em regiões como Araguaia. Isso porque a cultura lida bem com períodos de menor chuva e pode ajudar o produtor a não ficar dependente só do milho.
3: E o mercado é bem variado. O gergelim pode ser usado na panificação do tahine e de doces também na produção de óleo. Com mais área, mais tecnologia e novos mercados, a expectativa é que o gergelim continue crescendo no campo de Mato Grosso.
6: E ainda falando no agro, uma boa notícia para todos que estão nessa área do agronegócio é que a auditoria das autoridades sanitárias da União Europeia nas cadeias de ave e de mel do Brasil terminou com resultado positivo. Os controles sanitários brasileiros foram considerados satisfatórios e aprovados.
3: A avaliação acontece em meio de restrições europeias sobre esse produto de origem animal no Brasil, pode abrir caminho para a retomada das exportações de aves e mel.
6: Agora, o Brasil aguarda os trâmites burocráticos para voltar à lista de fornecedores autorizados. O governo destaca que o resultado reforça a credibilidade do sistema brasileiro de defesa agropecuária. São 7:30, nós vamos para aquele intervalo e daqui a pouco a gente volta falando do agro, porque nós estamos aqui com o secretário de Agricultura da nossa cidade, Jeremias, daqui a pouquinho.
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2: Muito bem, estamos de volta com Primeira Página. Obrigado pelo carinho da sua audiência. E por falar em sol, a energia solar também está no centro de uma apuração em Cáceres. O Tribunal de Contas de Mato Grosso determinou o aprofundamento das investigações sobre a contratação para a manutenção da usina fotovoltaica da prefeitura. A representação foi convertida em tomada de contas especial e o tribunal também determinou uma inspeção presencial na usina.
3: O caso envolveu um pregão eletrônico de 2025 que previa a contratação de uma empresa para manutenção preventiva e corretiva da estrutura, inclusive com substituição de peças. O valor estimado era de cerca de R$62 mil.
2: A equipe técnica do tribunal apontou indícios de irregularidades na contratação e na execução dos serviços. Entre os pontos citados está a ausência de projeto elétrico, de planilha orçamentária e de composição de custos unitários.
3: A inspeção presencial deverá verificar as condições da usina e serviços realizados, e agora o tribunal vai aprofundar a apuração para identificar eventuais responsabilidades e verificar se houve prejuízo aos cofres públicos.
4: Previsão do tempo.
2: Olha, hoje será mais quente que ontem. Dias de sol com algumas nuvens e névoa ao amanhecer. Noite com poucas nuvens.
3: E agora vamos falar um pouquinho, vamos voltar ao assunto da agricultura. Nós estávamos falando de agricultura até agora há pouco, e a agricultura familiar, ela tem um peso muito importante na economia e também na alimentação aqui em Cáceres. Mas para quem vive no campo, produzir é só uma parte do desafio. É preciso ter estrada, água, assistência, mercado e principalmente é preciso conseguir transformar a produção em renda.
2: Nas últimas semanas, a Secretaria Municipal de Agricultura esteve em assentamentos como Limoeiro, Paiol, Sadia e Vale e Verde, ouvindo produtores e levando informações sobre programas e serviços. E é a partir dessa realidade do campo que a gente vai conversar hoje. Quem conversa com a gente é o secretário municipal de Agricultura, Jeremias Pereira Leite. Secretário, seja muito bem-vindo aqui na Rádio Centro América, seja muito bem-vindo aqui no Primeira Página.
5: Muito bom dia, Fernando Jaconias. É sempre uma satisfação estar aqui nesse programa Primeira Página da Rádio Centro América para passar as informações que são inerentes à nossa agricultura aqui no município de Cáceres, dizendo que nós temos aqui maior município produtor de rebanho, mas também temos com certeza um município que tem maior número de assentamentos de pequenos agricultores no Mato Grosso. São cerca de 22 assentamentos só da reforma agrária via governo federal, e aí nós temos alguns assentamentos do Banco da Terra também e do Intermate. Ou seja, a nossa área de município pantaneiro, ela tem cerca de 12 mil hectares de Pantanal, onde a agricultura ela só é feita na parte da pecuária, mas na produção de pequena agricultura familiar nós estamos na área mais alta, e é aí que estão localizados esses assentamentos que aqui foram implantados.
3: Secretário, Depois que o senhor fez essas visitas para os assentamentos, teve esse contato mais próximo com os produtores, qual que foi o principal problema que o senhor encontrou e o que, que vai ser feito a partir de agora para poder resolver esses problemas?
5: Fernanda, nós tivemos aí um diagnóstico não assim muito animador, é com referência à renda. A renda na agricultura familiar é um desafio que nós estamos aí a perseguir uma fórmula de políticas públicas que possam nos oportunizar a gente ter políticas que garantam a esse produtor que está aí nesses assentamentos uma renda satisfatória da remuneração do trabalho a campo. É evidente que o modelo de exploração que nós temos na pequena pecuária, nessas áreas onde estão assentados, ela não tem um resultado econômico satisfatório para manter uma família. E uma coisa que nós observamos bastante presencialmente é que aí está ficando uma população de idosos, onde tem a família reduzida, porque os jovens, naturalmente, a maioria sai do meio rural, vem a busca do conhecimento nas cidades, e nós

0: Desafio para nós muito grande, que é como viabilizar políticas públicas que vai dar resultado de renda para essa fatia da população que trabalha nessa parte de produção nessas pequenas propriedades do nosso município. Esses são os dois fatores mais importantes que nós observamos, que é o esvaziamento desse processo de trabalho e a renda. Isso implica dizer que o nosso município, que tem essa estrutura agrária da pequena propriedade, precisa urgentemente pensar em políticas públicas que possa retomar esse processo. E nós já constatamos também uma parte que nos preocupa também, que é a concentração de áreas. Nós estamos tendo propriedades que estão sendo ocupadas por terceiros que não têm a finalidade, às vezes, da produção, ou que outros estão arrendando para a pecuária de corte, e aí nós vamos tendo uma nova concentração de propriedades. Isso você não vai ter a política de agricultura familiar instalada, porque você está tendo um processo de concentração novamente das áreas, se tornando pequenas fazendas. Ou seja, é uma preocupação grande. Isso não é uma coisa do município resolver, isso nós temos que gerar políticas de governo federal, de governo do estado, para que na base nós exercitarmos. A secretaria tem uma estrutura hoje propícia para fazer frente a isso, mas nós dependemos dessas políticas para viabilizar um programa de desenvolvimento. O crédito rural, nesse nível que nós estamos praticando, ele se torna inviável bastante para a pequena produção também, dada ao custo do juro muito elevado, o que inviabiliza a tomada de crédito também.
1: Agora, Jeremias, um dos grandes desafios no mercado, principalmente para o produtor rural, é o que está sendo feito justamente para o produtor, que não fica apenas na produção, mas também tem que comprar e pagar um preço justo pelo que ele produz.
0: Não tenha dúvida disso, Jacuneia. Nós temos aí a elevada elevado custo de produção, e quando você tem o produto para o mercado, você nem sempre consegue atingir um preço justo naquilo que faz frente ao custo de produção com aquilo que ele deveria estar recebendo de margem de remuneração do capital que ele dispôs ali, seja na mão de obra, seja do capital financeiro. E nós temos um mercado bastante restrito para produção de alimentos vamos dizer, de mesa, a parte de hortifruti, granjeiro, de agricultura. Quer dizer, nosso mercado é muito pequeno em relação àquilo que nós podemos produzir. E a nossa logística de mercado ainda não possibilita você ter estrutura aqui de produzir hortifruti, granjeiro aqui e chegar à capital, por exemplo. Por quê? Porque nós temos aí ainda uma dificuldade de organização da cadeia produtiva no que tange a logística de mercado, de armazenamento, de preparo dessas verduras, desses legumes, para fazer oferta dele no mercado de maior nível de consumidores, que é a capital e ali o seu entorno. Aqui no município nós temos a dificuldade, por exemplo, às vezes de você ter a produção disponível, mas ele não está no mercado como um todo. Ao passo que nós vemos, por exemplo, melancia. Você tem melancia que vem lá de Goiás, que vem lá do Paraná, que vem de São Paulo. E por quê? Porque aqui nós produzimos a melancia, só que a nossa produção aqui, ela não dá sustentação de renda para o produtor ter ao longo do ano. Porque para o mercado, para o consumidor organizado, ele quer o compromisso de você fornecer o produto o ano todo. E isso, ele prefere um contrato com uma Ceasa de Goiás, de São Paulo ou de Minas, aonde ele chega, carrega o caminhão dele, chega aqui, descarrega no mercado dele. E nós teríamos que ter aqui uma logística que nós pudéssemos garantir a ele uma produção ao longo do todo o ano, para que a gente pudesse ter esse compromisso. Isso é uma grande dificuldade que nós temos. De tecnologia não é nem tanto, mas de condições de apropriar dessa fatia de mercado dentro daquilo que nós conseguimos estabelecer com a produção programada. Está vindo aí algumas iniciativas do mercado negociar direto com o produtor. Alguns produtos é possível, por exemplo, banana. Você tem a banana como produto produzido assim ao longo do ano. Hoje já tem bastante produtores que estão trabalhando com o processo de irrigação, que no caso da banana, oportuniza ela ter uma produção contínua,

0: Ou seja, então a banana você pode deixar de importar e você ofertar daqui do município. Mas por quê? Porque você tem uma produção, tem a demanda, e o excedente nosso ainda está saindo para fora. Ou seja, isso está praticamente articulado uma logística de produção, de comercialização ao mercado disponível. Então essa é uma coisa difícil. Mas como é que você faz isso com os legumes e com as folhosas, por exemplo? E aí é difícil, você teria que ter aí uma demanda que vai absorver aquilo que nós temos capacidade de produção.
1: E secretário, só para a gente encerrar, no começo do ano foi discutida uma criação de um fundo municipal da agricultura familiar para dar essa possibilidade de apoio financeiro e técnico aos pequenos produtores. Em que pé que está essa proposta hoje e como é que isso ajudaria para que Cáceres, por exemplo, se tornasse um ponto de exportação para outros legumes e não só para banana?
0: Que bom que você fez essa pergunta, Fernanda. Nós estamos, inclusive, agora discutindo, coincidentemente, a inserção deste fundo no orçamento do próximo ano. Ou seja, ela precisa fazer parte da lei da LOA, que é a lei orçamentária, e aí ela está no programa plurianual dentro do contexto orçamentário da secretaria do município. Aí nós vamos ter a possibilidade de estar tendo um mecanismo, e esse mecanismo é fundamental para nós articularmos recursos de outras fontes que não só do orçamentário do município, porque a nossa arrecadação ela é muito pequena em virtude de uma série de fatores. Mas nós temos que nos organizar para buscar recursos de outras fontes. Então nós temos que ter projetos alternativos que me possibilita, de repente, chegar num banco que tenha disponibilidade de crédito para a agricultura familiar e nós termos uma aplicação de recursos para atendimento técnico às atividades de produção da pequena agricultura. As emendas parlamentares que nós podemos recorrer para apoiar esse setor, na maioria das vezes, às vezes a emenda vem para o município, mas ela estabelece dentro do caixa único, que é a fonte 500, onde ela cai nessa conta única, e aí ela pode ser aplicada em diversas outras atividades do município. Quando você tem o fundo estabelecido e você consegue o fundo carimbado para a agricultura familiar, ele entra o recurso no fundo, na conta 500, daí ela vai direto para a secretaria via fundo para ser aplicado no programa que ele foi indicado. Ou seja, como isso, nós temos outras possibilidades que são de organizações nacionais e internacionais, às vezes, que ofertam programas que tenham recurso para a agricultura familiar, mas em virtude de nós não termos uma sistemática de organização da aplicação do recurso, às vezes nós somos tolhido dessa oportunidade. Por quê? Porque não fica claro para eles aonde que vai estar aplicando o recurso. E o fundo me dá uma capacidade de ser fiscalizado, de ser acompanhado e de ser cobrado aonde que nós aplicamos o recurso do programa conseguido tal. A Alemanha tem feito aí um programa através do REM que financia atividade de assistência. Aqui nós temos a FASE, que tem um programa que recebe recursos do REM, desse fundo, e eles aplicam na atividade agrícola. Se nós conseguirmos fazer isso, a gente tem possibilidade de fazer isso. E eu queria, Fernanda, só para a gente finalizar aí essa informação, nós estamos sonhando aqui de um programa chamado Micro Bacias, que é um programa de produção, mas de proteção ambiental. Esse é um programa que nós estamos hoje estruturado dentro da secretaria, com máquinas e equipamentos próprios para fazer isso. Aliás, aqui se destaca aí uma grande contribuição que foi nos dado através do ex-secretário Sato, que teve uma articulação política grande, a base de estruturação de máquinas e equipamentos, que dá oportunidade para nós hoje desenvolvermos trabalho de produção com esses equipamentos e também a conservação ambiental, que para nós é fundamental. Nós, por incrível que pareça, estamos no Pantanal, mas nós temos deficiência hídrica, deficiência de água aqui no Pantanal. Nós precisamos ter um programa que zele pela preservação da água da chuva dentro das propriedades, para que isso nos abasteça, né, sofriado, que nós possamos ter água o ano todo. Ou seja, isso tem uma fundamentação nisso, e aqui eu ressalto o empenho que teve aí o governo do estado, o governo federal, E evidentemente com toda essa articulação que nos possibilitou via a Secretaria de Governo em Brasília, do Dr. Leonardo, teve uma contribuição importante nessa ação, que hoje nos possibilita isso. Agora nós precisamos criar esse programa dentro da estrutura de gestão do município, e a prefeita tem se empenhado nisso bastante, para que a gente possa estar trabalhando isso como uma alternativa de olhar o setor produtivo com o meio ambiente controlado dentro desse segmento de estrutura da produção da pequena agricultura do nosso município.
2: Tá bom, secretário Jeremias Pereira, muito obrigado pela sua participação. Tem vários outros assuntos para poder tratar aqui. Percebemos também que, de fato, o senhor é conhecedor profundo, né, dessa questão da agricultura, questão também da pecuária. Agradecemos aí a sua participação. Lembrando, caro ouvinte, que a agricultura familiar não é apenas atividade do campo, né, secretário? É alimento na mesa, de fato, de cada família brasileira. Obrigado pela sua participação. Rápida pausa, no próximo bloco tem eleições 2026.

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3: Estamos de volta com Primeira Página. Para você que chegou agora, ótimo dia para você. Olha, mais de 1.000 militares do Exército vão atuar na segurança nas eleições gerais de 2026 em Mato Grosso. O reforço tem como objetivo garantir a ordem pública e a segurança durante a votação.
4: Na última sexta-feira, representantes do comando das 13 Brigadas de Infantaria Motorizada visitaram o Tribunal Regional Eleitoral de Mato Grosso, o TRMT. No encontro, foram discutidos os preparativos para o pleito, como o treinamento de mesários e servidores, o envio das urnas eletrônicas às 57 zonas eleitorais do estado e também o vídeo monitoramento das eleições.
3: A fiscalização de crimes ilícitos eleitorais também esteve entre os assuntos. Os militares conheceram ainda a Gaia, né, que é a plataforma de inteligência artificial desenvolvida pelo TRMT para auxiliar na identificação de deepfakes e de conteúdos falsos que possam gerar desinformação durante o processo eleitoral.
4: Aqui em Mato Grosso, o Exército vai atuar em 43 dos 50 locais de votação que terão apoio das Forças Federais. A atuação está prevista para o primeiro turno em 4 de outubro e poderá ocorrer também no segundo turno, que está marcado para o dia 25 de outubro, caso seja necessário.
3: Destacando agora sobre o fundo eleitoral, a distribuição do fundo eleitoral já mostra uma disputa desigual por recursos entre os candidatos de Mato Grosso. Enquanto algumas campanhas receberam milhões de reais dos partidos, outras ainda não registraram transferências relevantes.
4: E o levantamento, com base nas prestações de conta da Justiça Federal, mostram que as direções partidárias estão priorizando candidaturas consideradas estratégicas.
3: O Fundo Eleitoral de 2026 tem quase 5 bilhões de reais. A distribuição entre os candidatos é definida inteiramente pelos partidos, dentro das regras estabelecidas pela Justiça Eleitoral. O levantamento ainda é provisório e os valores podem mudar com os novos repasses.
4: E falando de eleição, a propaganda eleitoral já tem regras definidas para as eleições de 2026. Nas ruas, é permitido usar bandeiras móveis, desde que elas não atrapalhem o trânsito, a circulação de pedestres ou a acessibilidade. Essas propagandas podem ser colocadas e retiradas entre as 6 horas da manhã e as 10 horas da noite. Não é permitida a fixação permanente em árvores, jardins, equipamentos urbanos ou outros bens públicos.
3: Já nos comércios, a regra é mais restritiva. Lojas, shoppings, clubes, cinemas e outros estabelecimentos abertos ao público são considerados bens de uso comum para a legislação eleitoral. Por isso, não pode receber propaganda eleitoral. Também é proibido assédio eleitoral no ambiente de trabalho, seja público ou privado.
4: Nos carros, a adesivagem é permitida, seguindo os limites previstos na legislação. No vidro traseiro, o adesivo microperfurado pode ocupar toda a extensão. A distribuição do adesivo é livre, mas a instalação de estruturas em vias públicas precisa respeitar as regras de uso de espaço.
3: É um momento muito importante e vale destacar, toda a cobertura das eleições será pela Rede Centro-América de Comunicação, quanto na TV e também quanto no rádio. Falando agora de futebol, né, Fernanda?
4: E agora vamos para aquele momento que a gente espera todos os dias, falar de futebol. Vamos começar dos jogos de ontem, porque ontem teve jogo pelo Campeonato Brasileiro e quem estava aguardando um desfecho diferente, o Vitória ganhou do Grêmio de 1-0. Mas hoje a gente tem jogos também.
3: É, hoje tem Libertadores, o Fluminense enfrenta o Platense às 18h. Já pela Copa Sul-Americana, o Santa Fé enfrenta o Vasco também às 18h. E o Boca Juniors enfrenta o São Paulo às 18h30.
4: E para encerrar, nós já estamos em cima da hora. Vamos falar sobre esse mês tão importante. Hoje já é dia 8 de setembro. E setembro, a gente precisa falar sobre suicídio. O Setembro Amarelo é mais do que uma campanha. É um movimento de valorização da vida, de combate ao silêncio e de incentivo à busca por ajuda.
3: Muitas vezes, quem está passando por um momento difícil não precisa de respostas prontas. Precisa ser ouvido, precisa encontrar acolhimento sem julgamentos.
4: Por isso, conversar é tão importante. Uma pergunta, um ouvido atento, uma palavra de carinho podem abrir caminhos para alguém que fale sobre o que está sentindo e procure o apoio necessário.
3: E é importante lembrar, tristeza, angústia e momentos de fragilidade fazem parte da vida. Ninguém precisa estar bem o tempo todo.
4: A valorização da vida, porém, não deve ficar restrita ao mês de setembro. Precisa ser uma atitude de todos os dias. Ouvir, acolher, incentivar a busca por ajuda também é uma forma de cuidar.
3: E se você está sofrendo, não precisa enfrentar tudo sozinho. Procure ajuda, falar sobre a dor é um passo importante para cuidar da vida. Se precisar, ligue CVV 188, funciona 24 horas por dia. E dessa forma, o Primeira Página desta terça-feira está ficando por aqui. Outras informações também no Centro América News. Para você, tenha um ótimo dia e amanhã encontro marcado com você a partir das 7 horas.
4: Isso mesmo. E lembrando para você, ouvinte, que você continua bem informado ao longo do dia na nossa programação. E vem aí o Manhã 103 com Almeida Neto. Uma excelente manhã para todos vocês. Que Deus abençoe o seu dia e até amanhã.
3: Até amanhã.
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10: Olá, bom dia. Você esteve até agora na companhia da Fernanda Piva e do Jaconias Neto, né? Acompanhando aí as notícias, as informações no Primeira Página. Agora, Almeida Neto contigo até às 10 horas. É, meu amigo, minha amiga, bora voltar à rotina, né? Terça-feira, 8 de setembro, depois desse feriado. Bora voltar à rotina, acordar cedo, trabalhar. Vamos juntos começar mais um dia com muita música boa. A sua participação aqui pelo nosso WhatsApp 998035504. Olhando aqui o nosso calendário, hoje a gente tem duas datas importantes, né? Hoje é o Dia Mundial da Alfabetização, uma data para lembrar que aprender a ler, aprender a escrever, abre portas, né? Amplia aí as oportunidades, transforma vidas, então nunca é tarde para a gente aprender alguma coisa nova. Dia da Alfabetização, Dia Mundial da Alfabetização. E hoje também é o Dia Mundial da Fisioterapia e a gente quer homenagear aqui os profissionais que ajudam as pessoas a recuperar os movimentos, né? Profissionais da fisioterapia que ajudam as pessoas na reabilitação, na busca por mais qualidade de vida. Parabéns a todos os profissionais da fisioterapia. 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
10: Vamos iniciar aqui ao som de Gustavo Mioto, Murilo Rufi, novo sozinho. É hora de voltar à rotina sem perder o gosto pela boa música, né?

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Daqui a pouquinho eu trago aqui as vagas de emprego, vamos trazer também previsão do tempo, 8 horas 14 minutos.

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3: Clima Tempo tá dizendo que nós teremos uma terça-feira de sol com algumas nuvens, noite com poucas nuvens, não há previsão de chuva. E tem uma matéria aqui no primeira página, deixa eu ler só o título aqui para você. Frio perde força e temperaturas voltam a subir no Brasil nessa terça-feira. E é o que vai ocorrer de fato, né? Fim de semana, feriado, temperatura baixa, só que agora volta a esquentar. A máxima hoje é de 32 graus. Já amanhã, quarta-feira, sobe para 34. Aí na quinta-feira sobe para 35 graus. Só aumentando, né? Na sexta-feira, 36 graus. Então, friozinho foi embora. Não de forma definitiva, né? Pode ser que volte, mas até sexta-feira. A previsão é que, de forma gradativa, a temperatura vai subindo. Hoje 32, amanhã 34, quinta 35, sexta-feira 36 de máxima. Agora está fazendo 24 graus.
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3: 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Esse é o nosso WhatsApp e mande mensagem também no nosso WhatsApp dizendo o nome daquela pessoa que você gosta tanto, que é especial para você, que tá de aniversário nesta terça-feira, 8 de setembro.

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1: Olá, bom dia, Almeida Neto, caro ouvinte. Vamos começar o Centro América News desta terça-feira destacando sobre um homem de 58 anos que foi preso pela Polícia Militar na madrugada do último domingo em Cáceres, após ser denunciado por agredir a companheira de 30 anos dentro de casa. Segundo a vítima, um homem chegou em casa aparentemente embriagado. Durante a discussão, desferiu socos contra o rosto, pescoço e nuca da vítima. A mulher conseguiu fugir e pediu ajuda no 6º Batalhão da Polícia Militar. No imóvel, os policiais encontraram o filho dela, de 7 anos, que foi retirado do local e entregue à mãe. O suspeito foi localizado e encaminhado à Delegacia de Polícia Civil de Cáceres e agora aguarda a audiência de custódia. Almeida Neto, 9:30, estou de volta e destacando o trabalho da polícia, que deteve dois homens por tráfico de drogas em Lambari do Oeste. Até já.
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3: 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Deixa eu atender aqui. O Luiz pediu a música Amanheceu, Iguinho, Lulinha, Juan Vitor Vaqueirinho. Bora lá!

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1: Parabéns pra Ângela, nossa ouvinte, tá de aniversário, Vicente também, felicidades, Maria Lúcia, parabéns a todos vocês que estão de aniversário nesse 8 de setembro.
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3: A rádio do seu ritmo, a gente volta aqui pra tocar mais música pra você. Tem o pedido aqui do Marcelo.

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0: Zé Neto e Cristiano, encerrando aqui a nossa primeira hora. 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
0: Vamos falar sobre Por Você, capítulo desta terça-feira. Bela e Lucas aprovam o plano das crianças de aproximar os dois. Yara e Dalila acreditam que Juarez estava brincando sobre a possível mudança. Gabriel não cede à pressão de Vanessa e afirma que os dois irão enfrentar um divórcio litigioso. Por Você, hoje, na TV Centro América, canal 12. 9:01.
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18: Chegou o momento de mais uma edição do Sucesso que Você Não Esquece. A música da qual falaremos hoje foi composta por Bernie Taupin e Elton John. A canção foi lançada em 17 de abril de 1972 e é baseada no conto de Rocket Man, de Ray Bradbury, e no astronauta Tom Major, personagem fictício da canção de David Bowie, Space Oddity. A letra da música descreve os sentimentos de um astronauta em Marte, que deixou a sua família para trabalhar no planeta vermelho. Musicalmente, a canção é uma balada pop com um excelente arranjo ancorado no piano de Elton John, com uma textura atmosférica adicionada por meio de sintetizadores e slides de guitarra. Foi listada como a número 242 na lista das 500 maiores músicas de todos os tempos da revista Rolling Stone em 2004. Vamos ouvir então no sucesso que você não esquece, na voz do inglês Elton John, Rocket Man.

0: Eu sou Paulo Vaz e temos um encontro marcado para contar mais uma história de um clássico inesquecível. Um abraço, tchau.
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5: Bora iniciar aqui a nossa segunda hora. 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Bora aqui com Gustavo Lima, retrovisor.
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1: E mais uma vez o nosso bom dia, estamos de volta com o Centro América News e voltando a destacar o trabalho da Polícia Militar, que prendeu dois homens de 19 e 22 anos, suspeito de tráfico de drogas e corrupção de menores em Lambari do Oeste. Após denúncias sobre venda de entorpecentes, a polícia chegou no local. Na residência foram encontradas porções de substância semelhante a cocaína, pasta base e maconha, além de duas balanças de precisão e 9 pés de planta semelhante a cannabis. Dois menores estavam no local e o conselho tutelar precisou ser acionado. Às 10:30, eu volto com mais informações. Continue ligado no Manhã 103 com Almeida Neto. Até já.
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14: E olha só, gente, ainda não terminou, tá? Agora bora pra nossa próxima sequência de atividades. Vamos lá!
15: Bora lá, gente! Mais um, ó! Um! É isso! Eu quero a energia de vocês, gente! Vamos lá!
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21: Deixa eu mandar um oi aqui pra Neia, né? Pediu a música de Maiara e Maraíza. Tá mandando pro seu esposo Vanderlei. 9010.

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Quem ama, cuida. Vamos falar aqui sobre o capítulo de hoje, terça-feira. Adriana decide planejar o flagrante de Ademir no romance de Dora e André. Pilar reconhece Tom. Nicolau não conta a Brigitte, que é primo de Yuri. Pilar aprova a ideia de Ingrid de fazer um evento na joalheria para expor o anel de Arthur. Diná se sente aliviada quando Pilar garante que não a mandará embora. Quem ama, cuida hoje na TV Centro América, canal 12. 9:46. Daqui a pouquinho tem a Mel Campos para lhe fazer companhia às 10 horas, né? Até lá, sou eu, Almeida Neto, tô com você, atendendo o seu pedido. Fique à vontade, nosso WhatsApp 998035504. Ainda dá tempo de você pedir a sua. Deixa eu ver aqui, ó. Sidney pediu a música do Leonardo, Meu Mel.

0: voltamos amanhã. 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

0: mas muito bom dia, agora 10:03, eu, Mel Campos, estou chegando juntamente nesta terceira hora aqui do Manhã 103 com oferecimento de Cabeça Motopeças, atendimento ágil e confiável para deixar a moto em dia. Agora, minha gente, nós vamos continuar da sequência, né? Nessas músicas maravilhosas que a gente está curtindo juntinho com você em mais um dia. Acabou o feriado, viu? Hoje já é terça-feira, então. Terça-feira essa. Grudadinha contigo aqui na Casa da Sua Centro América, dia 8 já de setembro de 2026. Você que ligou o rádio agora, seja muito bem-vindo e continue participando de promoção.
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3: Pausa, inspire fundo pelo nariz, segure e solte devagar pela boca. Sentiu? Essa respiração consciente ajuda a reduzir o estresse, aliviar a ansiedade, melhorar o foco e até facilitar a digestão. Repita algumas vezes ao dia e sinta a diferença.
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0: 10h16.
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1: Maravilhoso, né? Simplesmente demais. Tá aí pra você então, Juan e Leandro com Danilo e Davi, fofoca do ano. Fred e Fabrício também já passou por aqui. Neste exato momento, tá chegando mais informações com o Centro América News, exato. Porém, minha gente, antes da gente ficar aí bem informados, né? Tem mais informações, mas essas informações é sobre promoção que você pode já participar junto com a gente aqui na Casa da Sua Centro América. 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
3: A Polícia Rodoviária Federal apreendeu cerca de 451 quilos de drogas e prendeu um casal por tráfico na BR-364, em Várzea Grande. O caminhão foi parado no quilômetro 434 e o motorista e a passageira apresentaram informações contraditórias sobre uma suposta mudança. O veículo foi levado para inspeção e os cães farejadores Anubis e Faruque identificaram a presença de drogas. Escondidos atrás dos móveis, foram encontrados 449 tabletes de skunk, além de haxixe. O casal foi preso em flagrante e encaminhado junto com o caminhão e as drogas à Polícia Federal. Às 11:30 eu volto com mais informações. Até lá.
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Alô, Alexandre Pires, está aí ele, Alexandre Pires não, esse menininho, gente, eu vi uma entrevista desse menininho, realmente, ele é simplesmente maravilhoso, né? Léo Santana, e o cara também tá voando, né? E agora papai, né? Papai também, é, papai, de mais um. Exatamente, agora tem um casalzinho, né? Ai, lindo demais, família linda, linda mesmo. E a gente só deseja mais sucesso, mais harmonia, mais felicidade, né? Aí o casal e essa família linda que eles dois constituíram juntamente, o Léo Santana, né? Com a Lori Prota. Maravilhosa. Pois então, agora 10h44 aqui na Casa da Sua Centro América. Deixa eu falar rapidinho pra você. Rapidinho nada. 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

0: 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A partir das 11 até as 11:25 temos horário eleitoral obrigatório e depois dos 25 minutos a gente volta com a nossa programação normal.
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0: Centro América Hits, agora 11:33, chegando informação.
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3: De volta com o Centro América News, agradecemos o carinho da sua audiência. Caro ouvinte, um homem de 26 anos foi conduzido pela Polícia Militar após o episódio de violência durante a madrugada em Conquista do Oeste. Segundo o boletim de ocorrência, ele teria encontrado a esposa na companhia de um homem de 40 anos. Armado com um facão, teria agredido a vítima. Em seguida, danificou o carro do homem que estava acompanhado da esposa, atingindo os vidros e a carroceria do veículo. O suspeito foi localizado na casa do pai e encaminhado à Polícia Militar. O caso será investigado por parte da Polícia Judiciária Civil. Meio-dia e meia, eu volto com mais informações. Continue ligado na Manhã 103.
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2: Pelo menos tente. Ponha de lado antigos conceitos, panaceias, rancores, preconceitos, recalques. E estabeleça novos e sólidos rumos para uma vida mais liberta e melhor, evitando o lugar comum. Pratique o encanto que existe no banal e nas coisas mais simples. Curta os sentimentos cotidianos que colorem sua vida. Laços familiares, amigos verdadeiros, livros, a natureza, as artes e a vibração cósmica do universo em constante erupção evolutiva. Um dos encantos mais simples que eu e meus amigos de viagem vivemos foi o de reencontro de uma boa amiga. Mesmo depois de um incidente com o carro que viajávamos, não desistimos desse reencontro. O abraço, o sorriso e a alegria desse encontro valeu muito mais a pena. O incidente deixou de ter tanta importância. A vida sempre nos dá a oportunidade de substituir o negativo por algo mais salutar. Aprenda a colher recompensa valiosa, aprofundando-se na necessidade muito íntima que as pessoas têm de serem ouvidas com paciência e respeito e de serem amadas com seriedade. Exprima afeto e admiração para com o próximo. Torne agradável sua companhia, assim como as flores deixam parte do seu perfume nas mãos de quem as oferecem. Seja útil a quantos o procuram nas necessidades. Se você tentar superar-se, acrescentará algo muito especial ao mundo e será recompensado por isto. Dentro de você existe um lugar secreto, onde reinam a paz e a tranquilidade, sem espaço para preocupações, temores, invejas ou desgostos. Recolha-se nele nas adversidades e comece a viver dias mais felizes, fazendo os outros felizes também. Nunca dê guarida à raiva, à ganância, sentimentos de vingança, hostilidade, medo, ansiedade ou insegurança. Todos são falsos aliados. Controle suas emoções e construa sua própria cortina protetora. Cultive a verdadeira coragem. Nenhum grande feito deste mundo se realizou sem ela. Persiga seu ideal para conseguir as boas coisas da vida. Esta pagará o preço estabelecido, mas cobrará caro, exigindo que você seja o melhor do que quer que seja. Só se pode usar cada dia uma única vez. Portanto, metodize sua vida e desenvolva seu potencial criador, mostrando todo o ouro que há no seu coração. Sem tentar ser algum sabe-tudo, nem com presunção de ser perfeito. Perfeito só o universo, só Deus. Nem todos podem ser comandantes. Temos que ser tripulação também. Mas seja o melhor que puder no desempenho de suas atividades e o mundo lhe abrirá as portas. Pense nisso, mas pense agora e tente. Chegamos assim ao final de mais um Pense Nisso. 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
1: Flash Hits já está no ar e chegando já nessa primeira hora, junto com a gente, o oferecimento de Atacadão Paraíba. 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
13: Aqui em Cáceres hoje a nossa máxima não vai passar dos 32 graus, a mínima vai ficar por conta de 20, mas probabilidade de chuva, meu amigo, minha amiga, não temos nenhuma.
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1: De volta com o Centro América News e agora destacando o trabalho da Polícia Judiciária Civil, que investiga o desaparecimento de um jovem morador de Vila Bela da Santíssima Trindade. A investigação começou após a circulação de um vídeo que, segundo informações iniciais, poderia estar relacionado ao caso. A suspeita é de que possíveis vestígios estejam nas proximidades do rio Guaporé, já em Pontes da Lacerda. Até o momento, as autoridades não confirmaram o conteúdo das imagens e o corpo não foi localizado. Equipes realizaram buscas e apuram as circunstâncias do desaparecimento. 13h30, eu volto com mais informações. Continue ligado no programa Flash Hits.
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2: O Brasil atingiu recentemente a cota de exportação de carne bovina para a China, que é o país entre os importadores que mais compra o produto brasileiro. Mas ainda assim, não houve queda na arroba do boi gordo, que tem apresentado estabilidade nas últimas semanas.
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3: Agora sim acertei a trilha. Deixa eu falar pra você sobre promoção, minha gente, porque atualizado você já tá, né? 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
15: Chegando ele, nosso rei, Roberto Carlos. Proposta, 12:55. Boa tarde.

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9: Olá, tudo bem? Eu sou o Paulo Vaz e está no ar mais uma edição do Sucesso que Você Não Esquece. Atendendo a muitos pedidos dos nossos ouvintes, vamos falar de uma das tantas obras do Maluco Beleza, Raul Seixas. A música que escolhemos faz parte do primeiro álbum solo de Raul, lançado em 1973, com o título Cri Ra Bandolo. Esse título faz referência ao grito de guerra de Tarzan, conhecido na época nas revistas em quadrinhos, e que significa: cuidado, aí vem o inimigo. A maioria das músicas foram compostas com a parceria de Paulo Coelho, e ambos começaram a divulgar a Sociedade Alternativa, feita com a distribuição de gibis em plena ditadura militar. Nessa música, Raul Seixas implicitamente discorre sobre a inexistência de verdades absolutas e eternas. Ele claramente nos remete a um modo de pensar imparcial. Refere-se claramente aos preconceitos infundados. Na música, há uma referência crítica às supostas verdades eternas que nos são impostas. Afinal, todos nós, segundo Raul, somos uma metamorfose ambulante.

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2: Agora 1:12, mudou. Agora 1:12 aqui na Casa da Sua 103. Tá aí, você já curtiu mais uma edição do Sucesso que Você Não Esquece, apresentado por ele, Paulo Vaz, que sempre nos surpreende com essas canções fantásticas e principalmente, né, com as histórias por trás dessas grandiosas canções. Pois então, às 4:45 tem outra edição esperando por você, tá? 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E assim, a gente continua. Flash Hits, te fazendo a melhor companhia.
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2: Depois de Raul Seixas, tá chegando Roupa Nova. Linda demais. 1:13.

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1: 1:20.
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2: Estamos de volta com o Centro América News e agora vamos falar sobre eleições 2026, mas de uma forma negativa. Candidatos a deputado estadual lideram os números de denúncias por propaganda eleitoral irregular em Mato Grosso. Segundo o sistema Pardal da Justiça Eleitoral, foram registradas 191 denúncias até a última segunda-feira, dia 7. Desse total, 126 envolve candidatos a deputado estadual e 36 candidatos a deputado federal. A propaganda na internet é o principal motivo das reclamações. Com 50 registros, Cuiabá concentra o maior número de denúncias, com 61 ocorrências. Lembrando que a Justiça Eleitoral vai apurar todas as denúncias. Às 14h30, eu volto com mais informações. Até já.
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0: Ai, gente, sério mesmo. Quando eu ouço Legião Urbana, ai, né, Andréia? É, minha mora, adora também, né? Gosta demais, Legião. Mi também gosta demais, né, Mi? Super beijo pra vocês, saudades. Pois então, aqui faltando 9 minutos já pras duas, tá aí pra você, Legião Urbana, fechando mais essa super sequência, onde contamos ainda com o sucesso dos Beatles. Biquíni Cavadão também já passou por aqui na casa da sua Centro América, com Tédio. Exatamente isso. 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
0: O Flash Hits vai ficando por aqui, mas amanhã tem mais. Ao meio-dia.
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0: American Hits, agora 2h19, tá chegando. Eu já te convidei, eu tenho que falar sobre a promoção, né? 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
11: Vamos falar sim sobre o nosso tempo e temperatura, até porque eu já estava aqui dando uma visualizada, né? Se algo estava mudado ou mudou. Pois então, minha gente, hoje o dia de sol com algumas nuvens e névoa, o amanhecer que teve mesmo, né? Pois é, noite com poucas nuvens, mas o tempinho tá aberto, tá? Tem um solzinho aí, mas a temperatura tá bem amena. Máxima hoje não vai passar dos 32 graus, mínima vai ficar por conta de 20 e probabilidade de chuva? Nenhuma. A nossa umidade relativa do ar que está variando hoje de 48 a 78%.
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2: De volta com o Centro América News e olha só, o site Primeira Página publicou na íntegra um novo ciclone extratropical que deve mudar o tempo no Brasil nos próximos dias. A previsão indica chuvas intensas, com acumulados que podem chegar a 200 milímetros em algumas regiões, além de riscos de geadas. O sul do país deve concentrar os principais impactos com a chegada de uma massa de ar frio. A mudança no tempo também exige atenção dos produtores rurais, devido aos riscos para as lavouras. A recomendação é acompanhar os alertas e as atualizações da previsão do tempo e também meteorológica. Às 15h30, eu volto com mais informações. Continue ligado no programa No Seu Ritmo e o assunto do próximo bloco será sobre criar abelhas. Será que vai ser uma boa opção para aumentar a renda de produtores? Até já.
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6: Que já está de volta pra gente curtir mais uma super sequência musical. Tô aqui já também cadastrando a minha amiga, só tá faltando mandar o nome completinho. Cadê? Deixa eu ver aqui, cadê? Tá aqui. Roseli, manda pra mim seu nome completo, tá certo? Já estou aguardando aqui, viu, minha linda? Boa sorte pra você também. Ai, deixa eu ver aqui, agora sim nós vamos falar sobre promoção. Promoção, Mel, promoção! 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E aqui eu já desejo boa sorte.
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0: dá tempo, com certeza. 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
12: Ai, ai, agora sim, chegou minha hora, né, de dizer aquele até logo a você. Exatamente, faltando agora 6 minutinhos já para as 3 horas da tarde. Meu amigo Júlio Vidal já se faz presente para estar te fazendo companhia e dar continuidade a essa festa gostosa que acontece diariamente aqui na casa da sua 103. Um grande beijo, obrigada pela companhia. E amanhã eu te espero a partir das 10 aqui na casa da sua Centro América. Beijos!
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5: E olha só, gente, ainda não terminou, tá? 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
15: Vamos nessa, hein? Como é que você tá? Ótima tarde, tô de volta, galera. Eu sou o Julinho Vidal e a gente segue até as 8 da noite, tudo bem? Bora aí que essa hora tem um oferecimento aqui da... Deixa eu ver rapidinho. Pam, pam, pam, pam. 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Tá começando, dando sequência ao No Seu Ritmo, aqui se liga.
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15: Carol G com Bruno Mars, Still.

0: Participando, fica à vontade. 998-03-5504.
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0: Centro América, 3:19. Excelente tarde pra você, terça-feira, hein, galera? Tamo juntinho de novo. Continua aqui, só música boa. Se quiser ouvir a sua, se sabe como fazer, 98035504. Valeu, seu beijo, abraço, texto ou...

0: Leandro Mene, Carrádio no seu ritmo, Justinho, Tortura, o melhor, o samba e pagode, sempre, sempre com a gente. 98035504, fica à vontade, indica a sua, mandando seu beijo, seu abraço, seu texto, seu áudio, tá certo? Fica aí, já já tem muito mais.
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0: Então, tô procurando aqui no nosso zap, onde que tá? Ah, tá aqui o Centro América News, a edição de agora, 3:30 da tarde. Deixa eu só confirmar aqui pra você, essa aqui, ó, se liga.
2: Criar abelhas pode ser uma boa opção para aumentar a renda de produtores rurais. A atividade pode começar pequena, com poucas colmeias e crescer aos poucos. Além do mel, o produtor também pode vender cera, própolis e outros produtos das abelhas. Outra opção é a criação de abelhas sem ferrão, como a jataí e a manda-saia, que produzem um mel diferenciado e valorizado. Com orientação e planejamento, a criação de abelhas pode se tornar uma importante fonte de renda no campo. Às 4:30 da tarde eu volto. Continue ligado no programa no seu ritmo.
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0: Centro América, 13:32.
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0: Centro América, 13:33.
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0: Chegou Luiz The Rock and Roll aqui na sua programação. Quer simbora, galera? Só música boa, continua participando aí. Manda seu beijo, abraço, texto ou áudio. Segue a líder, segue a Centro América.
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0: Willis and Angel, Scorpions, 3:34.

0: Centro-América, rádio no seu ritmo e sensor do Jota Quest, eu queria ser você pra mim. 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
2: Centro América, 13:51. De volta com muito mais aqui pra você, a última sequência de mais uma hora por aqui, tá certo? Continue participando, manda beijo, abraço, texto, áudio, aproveita e já fala o que que você tá fazendo e de onde você tá falando, que eu quero mandar alô especial pra você, tá? Vamos de louco, novidade na Centro América, Zé Neto e Cristiano.

0: Você sabe, eu vou agora.
1: Tem uma pergunta boba do Jorge Matheus, fechando aqui então mais uma hora de programa. 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
1: Zé Felipe Guarana, Castela, sua boca, mente. Fechou aqui mais uma sequência, versão da You Are Still the One. Nossa, aí a Twain, né? 4:21 agora, boa tarde. Fique ligado, já tem muito mais.
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4: Centro América, 4:24. É só música boa pra você, então rolando prêmios pra galera também, você sabe, né? 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Continua!

0: Thiaguinho, Sean Kingston também, tá? Fica aí.
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3: Pela Libertadores, às 18h, o Fluminense enfrenta o Platense. E a Copa Sul-Americana entra na fase de quartas de final. E dois grandes confrontos movimentam a terça-feira. Às 18h, no horário de Mato Grosso, o Vasco enfrenta o Independiente Santa Fé, na Colômbia, pelo jogo de ida. Às 18h30, o São Paulo visita o Boca Juniors na tradicional La Bombonera, em Buenos Aires. Os jogos de volta das Sul-Americanas estão marcados para a próxima semana. Às 17h30 eu volto com mais informações. Até lá.
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0: Centro América 4:39. E aí, tudo bem, né? Estamos de volta aí, você quer ouvir a sua, você sabe que

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0: Sensa do Natel, fechando aqui mais uma sequência, bebê, pra esquecer. Excelente tarde pra você. Ó, já já, bora embarcar na máquina do tempo com o Paulo Vaz, no sucesso que você não esquece. Fica aí.
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3: 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Pequenos cuidados fazem toda a diferença.
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14: Olá, tudo bem? Eu sou o Paulo Vaz e está no ar mais uma edição do Sucesso que Você Não Esquece. Vamos relembrar aqui no Sucesso que Você Não Esquece mais um tema de novela que se tornou um clássico da música contemporânea. No ano de 1992, estreava no horário das 19 horas, na Rede Globo, a divertidíssima novela de Carlos Lombardi, Perigosas Peruas. Manteve uma boa audiência por ser movimentada, divertida e sempre com novidades a cada semana. O destaque ficou por conta da família de mafiosos, os Torremolinos, que tinha como chefe Dom Franco Torremolinos, vivido pelo novelista Cássio Gabus Mendes. O autor Carlos Lombardi se inspirou na família de Don Corleone, do filme O Poderoso Chefão, de Francis Ford Coppola. A trilha sonora internacional contava com músicas como Innocence, de Deborah Blando, Tears in Heaven, de Eric Clapton. E a que nós vamos relembrar aqui, no Sucesso que Você Não Esquece, de 1992, com a dupla sueca Roxette, Spending My Time.

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2: Centro América 4:59.

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0: Centro América, rádio do seu ritmo, senhoras e senhores, 25 horas. João Bosco e Vinícius com o embaixador aqui, ó. É mais uma sequência que foi pro espaço, hein? 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
0: É, estamos de volta, tem mais aqui, tá? Que bom saber que você tá ouvindo a gente, que bom saber que você tá ouvindo a Centro América. Kenny Scott com a Whitney Houston, I Wanna Dance With Somebody.

0: Centro América, rádio no seu ritmo, Biquíni Cavadão. 5h32 na sua Centro América. Fica aí, já já tem muito mais pra você.
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2: Setembro Amarelo é mais do que uma campanha. É um movimento de valorização da vida e de combate ao silêncio sobre o sofrimento emocional. Conversar pode ser o primeiro passo para que alguém procure ajuda. Por isso, é importante acolher sem julgar, ouvir com atenção e, quando necessário, incentivar a busca por apoio profissional. A valorização da vida não deve acontecer apenas em setembro. Deve ser uma atitude de todos os dias. Amanhã voltamos. Continue na sua Centro América FM. Um grande abraço.
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4: Em Cáceres, neste exato momento, 30 graus. A sensação térmica é de 33 e a temperatura mínima pode chegar a 23 graus à noite.
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4: 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Já de volta, tem mais rolando aqui pra você, tá rolando no seu ritmo. Você que chegou agora, seja bem-vindo, eu sou o Julinho Vidal e a gente tá juntinho até as 8 da noite por aqui. O embaixador chegando, bala alojada.

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7: Centro América 5:54, galera. Tem muito mais aqui. Fica à vontade para indicar a sua, mandando seu beijo, seu abraço, seu texto, seu áudio. Deixa eu tocar um som que a galera indicou aqui. Quem indicou foi a Miriam, que tá ligadaço aqui na programação. Som do novo, do Sorriso, com Ferrugem e... quem mais? Deixa eu ver aqui rapidinho. É Perdas e Danos o nome do som, tá? Eu tô meio perdido aqui na programação. Bora lá, esse aqui, ó.

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4: 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E aí, vamos nessa? Sim, senhoras e senhores, estamos de volta agora com o Batidão Sertanejo. Tá na hora da gente dar uma guinada no clima aqui e começar as batidas e sertanejos do Batidão. Se liga.
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Seu Domênico, a rádio no seu ritmo, senhoras e senhores, Fernando e Sorocaba e Luan Santana, meu melhor lugar, fechando aí a primeira sequência do Batidão Sertanejo. Bom, e você tá sabendo, né, galera? 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

0: Centro América, rádio no seu ritmo. João Lucas e Marcelo Cachaça, você 6:32. Só música boa, né? Tamo juntinho aí até as 8 da noite.
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2: 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É o batidão que tá rolando. Fica à vontade, gente, cara sua, tá certo? Simbora, continua aqui. 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
1: Silvio América, rádio no seu ritmo. É só musicão rolando pra você, as patroas aqui na programação, né? 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
2: 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Bora aí, última sequência rolando aqui então, senhoras e senhores, fica à vontade mandando beijo, abraço, texto ou áudio.

0: Cara, essa eu era criança quando ouvia das antigas, hein? Titãs Ororó, ela chora, chora. Essa mandou pro espaço aí, a edição do Batidão, que volta amanhã às 6 da noite, tá?
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0: Centro América 102. É a rádio oficial da música boa e a gente está juntinho, dá um gás no volume, senhoras e senhores, começando aqui, ó, mais uma edição do Boa Noite Hits. Se liga.
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0: Centro América, 111. Like que essa hora certa tá fazendo aqui.
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Centro América, rádio do seu ritmo, Carlos e Jovem Separados, sessão da primeira sequência do Boa Noite Hits. Oi, Néa, tudo bem com você? Já já rola o som que se indicou aqui, tá?

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2: Quando a produção cresce, novos mercados se abrem, o reflexo também aparece na geração de empregos. 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
9: Isso mesmo, hein? Tamo juntinho por aqui. Até às 8 ao vivo, tá? Você pode continuar indicando a sua, mandando um beijo. América, abraço, texto, áudio, seguiu, manda áudio, dá uma caprichada que eu rolo ao vivo.
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9: Guilherme, Minuto e Panda.
13: Panda e Guilherme, desculpa aqui, ó.

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0: Centro-América, rádio no seu ritmo, WS com o Zé Vaqueiro, aliás, Rei Vaqueiro. Displicente, 7:34 agora, boa noite.
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5: Centro América, 137. Bora, hein? Tem mais aqui pra você. Fica à vontade, manda seu beijo, abraço, texto ou áudio. Aproveita e já fala o que você tá fazendo e de onde você tá falando também.
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5: Essa é a indicação da Neia. Obrigado pela indicação, Neia. Fica aí.

0: Turma do Pagode, o Zeca pedindo a conta. O melhor samba e pagode, você sempre confere aqui, né? Fique ligado, já já temos de volta com a última sequência.
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5: Centro América, 152. Obrigado, galera. Deu meia hora, vou nessa, até. Amanhã a gente se fala às 3 da tarde. Bom final de terça pra você. Continue na nossa programação, tem muito mais músicas, 24 horas pra você.
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